achamos que sem ti estaríamos perdidos. Reconocemos que sem ti não tendríamos nada, oh Deus. Mas tu, por tu misericórdia, nos has alcançado. Por tu gracia, nos has hecho libres.